0: Boa noite, são 2 horas. 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

0: Boa noite, são 3 horas. 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

0: Boa noite, são 4 horas. 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

0: Bom dia, são 5 horas. 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

0: Bom dia, são 6 horas.
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0: Bom dia, são 7 horas.
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1: Bom dia, são 8 horas.
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0: Ora, muito bom dia, passam 3 minutinhos das 8. O meu nome é Milene Proença e cá estou para lhe fazer companhia mais uma manhã por aqui na Rádio Clube da Covilhã. Fique desse lado, fique a ouvir-nos em 97.0 ou através do nosso site em www.radio-covilha.pt, porque vem aí pela frente uma manhã incrível, recheada de muita coisa a acontecer, por isso não pode perder. Eu desejo uma boa ótima quarta-feira, uma excelente manhã e um bom dia de trabalho, se for o caso, simplesmente estiver em casa ou no carro a desfrutar do seu dia de folga, de férias, aproveite, nada melhor do que ficar na companhia da sua rádio preferida, com as melhores músicas durante toda a manhã e comigo a fazer-lhe companhia até às 12. Ora, hoje esta quarta-feira amanheceu com o sol, portanto há motivos para sorrir e para acordar ainda com mais energia e por isso mesmo vamos olhar agora para as temperaturas para esta quarta-feira, segundo o Instituto Português do Mar e da Atmosfera. Para Castelo Branco vão estar 21 graus de máxima e 7 graus de mínima. Para a Covilhã, 19 graus de máxima e 7 graus de mínima. Para o Fundão, 20 graus de máxima e 7 graus de mínima. Como Penamacor, também 20 graus de máxima e 7 graus de mínima. Para Belmonte, 19 graus de máxima e 6 graus de mínima. Para as Penhas da Saúde, 11 graus de máxima e 2 graus de mínima. E para a Guarda, 15 graus de máxima e 5 graus de mínima. Ora, para o dia de hoje, vão existir ainda alguns períodos de céu muito nublado, mas vai diminuir ali a partir da tarde. E também aqui a possibilidade ainda da ocorrência trovoada em alguns locais do centro. Também a verificar-se alguma neblina ou nevoeiro matinal, mas de um modo geral conseguimos perceber que, apesar daqui uma leve descida da temperatura mínima de 1, 2 graus, tivemos uma subida também ligeira da máxima, as máximas a rondarem a casa dos 20 graus e, portanto, são motivos para sorrir, até porque temperaturas máximas na casa dos 20 graus e sol lá fora, é, portanto, um ótimo dia, um dia ainda mais feliz com estas temperaturas e só de vermos o sol, uma pessoa já acorda com outro ânimo, com outra animação. Portanto, são estas as temperaturas, segundo o Instituto Português do Mar e da Atmosfera, para esta quarta-feira. Desejo um ótimo dia, uma ótima manhã. Fico bem, fico a ouvir a Rádio Clube da Covilhã, que eu volto já de seguida. Vamos dar agora um pulinho à música, a começar com o Escalema, o amor bateu à porta. Deixe-se ficar desse lado, que eu já regresso com a nossa revista da Imprensa Nacional desta quarta-feira.

Ora, muito bom dia, passam 32 minutos das 8. Meu nome é Milene Proença e chegou agora de. Agora, aliás, de irmos agora à nossa revista da Imprensa Nacional de hoje para percebermos todos os destaques das capas dos jornais nacionais e vamos começar pelo Jornal de Notícias. Revolução viária no Porto com a Avenida AEP enterrada e estrada alternativa à VCI. Via de cintura externa ligará o centro da cidade à crepe A41. Distrito Económico em Ramalde prevê 36 mil empregos e 6 mil habitações. Fátima conquista fiéis fora das datas religiosas. Procissão das Velas juntou 250 mil peregrinos. E na Justiça, o urologista condenado prescreveu técnica inútil. Doente foi submetido a tratamento a laser não recomendado pelos médicos. Em Famalicão, Coindu atira 493 operários para regime de layoff. Porto e Lisboa vão ganhar 580 polícias de rua. Por fim, aqui quanto ao antivírus, DGS garante que risco para Portugal é muito baixo. Destaque também nesta capa para o desporto, para o futebol. Quanto ao Futebol Clube do Porto, drones e fogo de artifício na Ribeira para os campeões. Bilhetes para o Santa Clara já estão esgotados. No Benfica, à espera de milagre que garanta acesso aos milhões. Ora, passamos para o Diário de Notícias. Grande destaque para uma entrevista a José Manuel Bolieiro. E Açores querem ter mais tropas dos Estados Unidos e outros países da NATO, sem dúvida. Fica aqui um trecho desta conferência das regiões. Quanto à aviação, o Turismo do Alentejo prepara plano para voos comerciais no aeroporto de Beja dentro de 2 anos. E Ferro Rodrigues diz que o PS deve rejeitar negociações prévias sobre a reforma laboral. Por fim, aqui no Diário de Notícias, escreve também sobre a geopolítica, a cimeira de Xi e Trump vai ser um sucesso, ainda que possa não sê-lo. Ora, passamos para o Jornal Público. Alunos com necessidades especiais aumentaram 29% em 10 anos. Destaque também para a banca, que foi obrigada a devolver 8,91 milhões de euros a clientes. E na saúde, o ministro admite processar representante dos tarifeiros. Escreve também o Público sobre o litígio judicial. Dona do multibanco desiste de ação contra BDP. O grande destaque desta capa vai para os Estados Unidos e China. Trump chega a Pequim sem as cartas que queria ter na mão. E no Reino Unido, Starmer sobrevive para continuar a governar. Passamos agora para o Jornal Negócios. Governo e AD preparam solução para IVA da reabilitação urbana. Por vir, está em negociações para fornecer fábrica da Calbe. E banca vai ter novos pressários e comprador de comissões. Refrigerantes castigados por imposto e flagelo de importações paralelas. Destaque também aqui para a habitação, antiga sede do governo usada para apartamentos. Chegamos agora então à última capa a ser analisada por aqui, à capa do Record. Leão paga 30 milhões por Zalazar, já não foge. Sada aponta a cláusula de 80 milhões, rejeitada a oferta do Newcastle por Luís Suárez. De Basto fora da taça e segundo melhor registo do século. Salazar com 127 golos em 54 jogos. Destaque também aqui para Diogo Travassos, que segue para Braga por 5 milhões e meio, mais um em bónus. Quanto ao Benfica, Mourinho tem proposta para renovar. Eleições no Real Madrid não afastam cobiça espanhola. Passou o dia em Londres, treinador viajou com Marco Silva, possível sucessor. E Rafael Quintas vai assinar até 2031, ele que foi campeão.

ao Mundial de Sub-17. Quanto ao Futebol Clube do Porto, o PP é para vender. Tem mercado em Itália, Inglaterra e Estados Unidos. Estádio do Dragão bate recordes de espectadores. Destaque por fim nesta capa para a Arábia Saudita. Frango de Bento estraga festa a Ronaldo. Gol no último lance, deixa a liga em aberto. O empate do Al Nassr com o Al Hilal. O Al Nassr que estava a ganhar e o Al Hilal empatou, portanto, aqui já bem perto do final da partida. Portanto, são estes aqui os destaques destas capas dos jornais nacionais de hoje. Conseguimos perceber o que anda por aí em Portugal e não só, também no mundo, as notícias em primeira mão e os destaques da nossa revista da imprensa nacional. Já daqui a pouquinho, às 10, temos as notícias da região. Fique desse lado para não perder nada, para ficar a par de tudo aquilo que se passa pela região, todas as notícias atualizadas e em primeira mão já daqui a pouco. Agora, continuamos com a música portuguesa. Toranja, só eu sei ver aqui a tocar na sua rádio. Continua a ter uma ótima

0: Bom dia, são 9 horas.
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Ora, muito bom dia! Acabámos de ouvir Ida Costa aqui na sua rádio. Passam 6 minutinhos das 9. Está comigo Milene Proença, está com as manhãs da Rádio Clube da Covilhã. Estamos juntos até às 12. Começámos agora apenas a segunda horinha do nosso programa. Continuo desse lado a ouvir-nos.

Uma curiosidade tenho para lhe trazer sobre o dia de hoje, porque hoje, dia 13 de maio, para além de ser celebrado o dia de Nossa Senhora de Fátima, e portanto também já ouvimos aqui algumas músicas relacionadas, já ouvimos a Ave Maria dos Chutes e Pontapés, e vamos estar a ouvir também alguns temas mais para esse lado ao longo desta manhã, mas para além desta celebração do dia de Nossa Senhora de Fátima, que é a principal celebração do dia em Portugal, que recorda a primeira aparição de Nossa Senhora aos Três Pastorinhos, isto em 1917, no Santuário de Fátima, e portanto celebra aqui este dia, onde milhares de peregrinos se deslocam todos os anos também, não só para a procissão das velas, que aconteceu na noite de ontem, também para as missas e para as promessas que foram feitas e celebrações religiosas. Porque, embora aqui, obviamente, não seja um feriado nacional, tem aqui muita importância religiosa e cultural no nosso país, e portanto é um dia muito importante para quem, claro, também. Para a Igreja Católica, obviamente, mas celebra-se aqui no dia 13 de maio, o dia de Nossa Senhora de Fátima. Para além disso, uma curiosidade mais engraçada, hoje celebra-se o Dia Mundial do Cocktail, porque mora aqui a primeira definição que foi publicada desta palavra de cocktail em 1806, portanto já há muitos anos, e fica aqui também esta curiosidade. Se há dia ideal para beber um cocktail, é no dia de hoje. Portanto, hoje aproveite ao fim da tarde, à noite, para beber um cocktail e celebrar este dia em plena quarta-feira. Fica aqui esta curiosidade sobre o dia 13 de maio, sobre o dia de hoje, dia em que também se celebra o Dia Mundial da Engenharia do Futuro. Portanto, para promover aqui um dia que serve para promover a inovação, a energia, a engenharia, aliás, sustentável. E portanto, fica aqui também algumas curiosidades sobre esta quarta-feira, algumas curiosidades mais engraçadas, como este Dia Mundial do Cocktail. Ora, nós por aqui voltamos à música e à animação garantida. Continuamos nos ritmos brasileiros e do outro lado do oceano. Vem aí MC Gabizinho, simplesmente ela que ia tocar na sua rádio. Continua a ter uma ótima manhã na companhia da Rádio Clube da Covilhã. Não sai desse lado, já daqui a pouquinho, às 10, chegam a.

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Muito bom dia, acabamos de ouvir Bruno Mars aqui na Rádio Clube de Covilhã. Nas nossas manhãs está comigo Milene Proença e está comigo até às 12. Deixe-se ficar desse lado, até porque agora trago aqui a primeira sugestão de hoje, porque é já amanhã que a Universidade da Beira Interior vai acolher as conferências da Associação Nacional de Assembleias Municipais no auditório do Museu dos Lanifícios e é a partir das 15. Portanto, vai decorrer este evento e vai contar com a participação e com a intervenção de Ana Paula Duarte, reitora da UB, e também Hélio Fazendeiro, presidente da Câmara Municipal da Covilhã, e ainda Fernando Santos Pereira, presidente da ANAM, na sessão de abertura. Isto na sessão de abertura. Na conferência que vai decorrer a seguir, por volta das 15h30, vai ter como oradores Ângela Guerra, presidente da Assembleia Municipal de Pinhel, Jaime Ramos, ex-governador civil de Coimbra, e André Mós Caldas, presidente da Assembleia Municipal de Lisboa. O debate vai acontecer logo após esta conferência e vai ser moderado por João Paulo Catarino, presidente da Assembleia Municipal de Proença Nova, e depois a sessão de encerramento, que acontece às 17, vai ficar a cargo do Ministro dos Assuntos Parlamentares, Carlos Abreu Amorim. Portanto, é este o programa destas conferências. Quem não conseguir estar presente, também vale ressaltar que estas conferências vão estar a ser transmitidas online, vão estar a ser transmitidas em direto e pode então assistir. Se não, pode assistir sempre presencialmente, é no auditório do Museu dos Lanifícios, não tem nada que saber, amanhã a partir das 15. Fica aqui uma ótima sugestão para fazer durante a tarde de amanhã, quinta-feira. Ótima sugestão é também ficar desse lado e continuar a ouvir as melhores músicas para continuar a ter uma ótima manhã de quarta-feira. Relembrar que já daqui a pouquinho, às 10, temos as notícias. Falta cerca de meia horinha. Por agora continuamos com as novas. Vem aí David Guetta, Teddy Swims, Tons and I, Gone, Gone, Gone, aqui a tocar na sua rádio.

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Faltam 13 minutinhos para as 10, 13 minutos para as notícias, para a nossa síntese informativa. Mas, falando em informação, venho dizer-lhe que a freguesia do Barco vai receber já este fim de semana, mais precisamente no sábado, dia 16, a 10ª edição do Festival Fornos da Argemela e, portanto, promete aqui muita animação durante todo o dia. O certame vai começar às 11 e vai reunir aqui desde barraquinhas, tasquinhas com artesanato, gastronomia regional, animação de rua que não pode faltar também e portanto e não vão faltar aqui também os momentos culturais. Vão existir atuações dos Zabumbas do Barco, também Manta de Orelos, vários grupos musicais, Bombos do Barco, Sociedade Filarmónica Silvarense, Amigos dos Bombos, Tradições da Beira, Sol da Farra, Grupo dos Parifanos, também o Grupo Danças e Cantares do Paúl. Portanto, vão estar presentes vários grupos, estes e outros grupos, para trazer aqui a animação musical, mas o rei, e digamos assim, deste festival, dos Fornos da Argemela, é os sabores. São os sabores tradicionais da região e, portanto, o protagonista é o feijão do forno, que é confeccionado à moda antiga e, portanto, é uma das principais atrações gastronómicas deste evento. E este ano aqui, também com o mote do feijão do forno, é o sabor do Barco. Portanto, é a altura ideal, é já este sábado, ir degustar e provar o feijão no forno. Se nunca comeu, é uma bela oportunidade de provar esta iguaria tradicional do Barco nesta festa, digamos assim, nesta festa dos Fornos da Argemela, a partir das 11, já este sábado, dia 16. Fica aqui uma ótima dica para fazer no fim de semana, um fim de semana que vem pela frente muito recheado de coisas a acontecer pela região. E se está indeciso, pode consultar tudo no nosso site em www.radio-covilha.com. Temos por lá todas as notícias atualizadas, todas as novidades. Novidades também aqui nas nossas manhãs, porque vem aí muita música e 10 minutinhos de música seguida. Já daqui a pouco às 10 que temos as notícias. Fico por aí, fico a ouvir as manhãs.

Bom dia, são 10 horas. 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O plano de requalificação de estradas e arruamentos da Câmara da Covilhã arranca já esta semana na freguesia do Barco e seguirá depois para as restantes freguesias da Corda do Rio, anunciou no sábado o presidente da autarquia, Hélio Fazendeiro, garantindo que a intervenção nas vias rodoviárias será uma prioridade ao longo do mandato. Em declarações aos jornalistas, após um conjunto de inaugurações na freguesia, o autarca explicou que as equipas municipais vão iniciar a requalificação de duas ou três ruas mais degradadas naquela freguesia e que a meta é chegar às 25 freguesias do concelho. Entretanto, as declarações do autarca surgem depois de o vereador da oposição, Eduardo Cavaco, eleito pela coligação CDS Iniciativa Liberal, ter questionado o cumprimento da promessa feita por Hélio Fazendeiro na tomada de posse relativa à criação de um relatório técnico e estratégico sobre o estado da rede viária municipal. Em declarações aos jornalistas após a reunião privada do Executivo, Eduardo Cavaco questionou o atraso no documento prometido. A resposta de Hélio Fazendeiro foi anunciar as obras. A quarta edição do Covilhã Desportiva está de regresso à Covilhã a partir de sexta-feira e até 24 de maio. Este ano, uma das novidades é ter mais 5 dias que no ano anterior, um evento que pretende celebrar o desporto e incluir toda a comunidade. O evento regressa para esta edição com algumas novidades, com 11 torneios, um deles universitário, 2 campeonatos nacionais, 14 freguesias envolvidas, 15 municípios, 31 escolas, 75 associações, 165 entidades, 7 empresas de restauração, 52 modalidades e 35 stands que vão estar em exposição. A Unidade Local de Saúde da Cova da Beira viu atribuídas 61 vagas para recrutamento de médicos especialistas, o que poderá vir a reforçar significativamente a sua capacidade assistencial, aponta em nota de imprensa. A ULS reforça que a medida integra a Estratégia Nacional de Fortalecimento do SNS, apostando no reforço de profissionais em regiões do interior e na melhoria do acesso aos cuidados de saúde, refere também no mesmo documento. A Comissão Política Distrital do PSD de Castelo Branco acusou o Partido Socialista de oportunismo político relativamente ao processo do IC31, considerado contraditório à recente posição crítica assumida pelos socialistas sobre uma infraestrutura que, segundo os sociais-democratas, permaneceu sem avanços concretos durante os 8 anos de governação do PS. Estudantes da Escola Básica e Secundária Ribeiro Sanches anunciaram a realização de um protesto agendado para amanhã no âmbito da Iniciativa Nacional Semana de Luta pelo Futuro, promovida pelo movimento ambientalista Fim ao Fóssil. A mobilização pretende exigir o fim da utilização de combustíveis fósseis até 2030, uma meta que os jovens consideram essencial para travar a crise climática. Digo-lhe ainda que a Associação Caminheiros da Gardunha vai realizar a terceira Bienal, um evento que promete 3 dias inteiramente dedicados à Serra da Gardunha, ao fundão e às histórias, memórias e lendas que marcam a identidade deste território. É o ponto final nesta síntese informativa. Continuação de excelente dia.

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Ana, aqui está a Fernanda Daniel e Carolina dos Landes. Muito bom dia. Passam 21 minutos das 10 e está a ouvir as manhãs com o Rádio Clube da Covilhã. Está comigo Milene Proença. Espero que esteja a ter uma manhã animada, uma manhã feliz nesta quarta-feira. Se estiver agora a tomar um pequeno almoço, um bom apetite. Eu até à hora de almoço estou

www.radiomoreno.pt. Para continuarmos com esta manhã ainda mais animada e com o astral lá em cima, vem José Madoa e também está a chegar a Rebeca. Fique desse lado, fica muito bem na

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1: Ora, os ritmos brasileiros também a fazerem parte aqui desta manhã de quarta-feira. Venho dizer-lhe agora que é já amanhã, quinta-feira, que o Grupo Humanitário de Doadores de Sangue da Covilhã promove mais uma recolha de sangue na sede do grupo, portanto na sede do Grupo Humanitário de Doadores de Sangue da Covilhã. E como habitualmente, esta recolha acontece entre as 10 e as 13 e depois no período da tarde das 14h30 às 18h. Portanto, já sabe, é já amanhã mais uma recolha de sangue que, como habitualmente, requer aqui inscrição prévia, inscrição feita antes. Portanto, tem até amanhã para fazer a sua inscrição e pode fazê-lo junto dos contactos do Grupo Humanitário e poder estar presente nesta recolha que acontece entre as 10 e as 13 e as 14h30 e as 18h na sede do Grupo Humanitário de Doadores de Sangue da Covilhã. Ora, venho relembrar que é já daqui a pouco, um pouquinho ali depois das 11 da nossa publicidade, eu estou por aqui para lhe trazer todas as notícias do desporto da região, do distrito de Castelo Branco. Por agora vêm os Imagine Dragons, Bad Liar, aqui nas manhãs.

0: Chacrotina e Lucas Maia, mais um sucesso, última dança aqui a tocar na Rádio Clube da Covilhã. Faltam 12 minutinhos para as 11, já de seguida temos as notícias do desporto, a nossa hora desportiva. Por agora ficamos com a Inês Apenas, Sinto Muito, aqui a tocar nas nossas manhãs com a Rádio Clube da Covilhã.
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0: Bom dia, são 11 horas.
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de Covilhã. Muito bom dia, começa agora a nossa hora do desporto, o nosso momento do desportivo aqui nas manhãs da Rádio Clube da Covilhã. É o momento em que eu lhe venho trazer todas as novidades do desporto e tudo aquilo que tem acontecido nos últimos dias, nas últimas horas, e também aquilo que vai acontecer no mundo desportivo, como eu gosto de dizer, do distrito de Castelo Branco. Ora, eu vou começar hoje por lhe dizer que a Associação de Futebol de Castelo Branco entregou no último fim de semana um troféu do cartão branco a agentes desportivos que no decorrer desta época receberam o respectivo reconhecimento pelas equipas de arbitragem. Trata-se de um recurso pedagógico que visa enaltecer condutas eticamente corretas praticadas por atletas, treinadores, dirigentes, público, promovendo assim o fair play e o desportivismo. Este fim de semana, o agente desportivo premiado com o troféu do cartão branco foi Apolo Pereirinha Gaspar, jogador da União Desportiva Cariense, onde no encontro frente à Associação da Boa Esperança, no dia 25 de Abril, a contar para o torneio de encerramento interdistrital em juvenis futsal, no lance junto à sua área, o jogador esclareceu à equipa de arbitragem que no seguimento do atraso ao guarda-redes, a bola não tinha tocado a ninguém e como tal deveria haver lugares à marcação de livre indireto. Dizer também que a Associação de Futebol de Castelo Branco vai continuar a entregar troféus do cartão branco nas próximas jornadas das competições nacionais e distritais de futebol e futsal. E a seleção sub-14 feminina em futebol de 9 conquistou no passado fim de semana a Liga Bronze na fase final do torneio Interassociações do respectivo escalão que decorreu no distrito de Bragança. A equipa distrital disputou 3 partidas, somando 2 triunfos diante da Associação de Futebol Horta e Guarda e um empate frente à congénere de Beja. Carolina Rebordão com 4 golos, Serena Nunes com 3, Inês Mendes e Inês Verão foram as marcadoras de serviço também. O selecionador distrital fez um balanço extremamente positivo, uma vez que as jogadoras foram inexcedíveis ao longo de toda a competição, dignificando em absoluto a Associação de Futebol de Castelo Branco dentro e fora de campo. André Rodrigues considera que os resultados são sempre consequência do trabalho, mas destacou também outros pontos na competição. O treinador acredita que este tipo de vivências tem um impacto muito profundo no crescimento das jogadoras, não apenas do ponto de vista desportivo, mas também a nível pessoal. O técnico realça o trabalho desenvolvido ao longo dos anos nas seleções distritais da Associação de Futebol de Castelo Branco e mostra-se extremamente orgulhoso por perceber que as jogadoras conseguiram competir e ostentar uma identidade muito própria. O selecionador distrital deixou ainda uma mensagem pública às jogadoras que se estendeu para lá das 15 convocadas, deixando aqui também

conjunta da Associação de Futebol de Castelo Branco e da Associação de Futebol da Guarda. O jogo decisivo vai ser disputado por duas equipas do distrito albicastrense. Ora, a União Desportiva Cariense vai defrontar o Águias do Dominguizo A às 15, portanto no domingo, no pavilhão do Complexo Desportivo da Boa Esperança em Castelo Branco. Esta final entre a União Desportiva Cariense e o Águias do Dominguizo, a final do torneio interdistrital em Iniciados de Futsal. Ora, dizem-lhe também que a Seleção Nacional Sub-16 Feminina em Futebol está a disputar um torneio de desenvolvimento, o UEFA, no distrito de Castelo Branco. Luana Gaspar, atualmente no Sport Lisboa Benfica e que já representou o Sertanense, e as seleções distritais femininas de futebol da Associação de Futebol de Castelo Branco, faz parte das eleitas da Seleção Nacional e deixou ainda uma mensagem ao público. Recordar que os jogos começam no dia de hoje, portanto Portugal vai defrontar a Alemanha às 17 em Alcaíns, no campo de jogos António Trigueiros de Aragão. No dia 15, sexta-feira, vai defrontar a Bélgica, também às 17, no Estádio Municipal Valdo Romeiro, em Castelo Branco. E o terceiro e último jogo é contra a França, na segunda-feira, dia 18, às 16, no Campo de Jogos Dr. Marques dos Santos, na Sertã. Dizer-lhe que todos estes jogos têm entrada gratuita, portanto fica aqui também em género de sugestão ir assistir a um destes jogos. O primeiro, relembro, é hoje às 17 em Alcaíns. Ora, relembrar também que o Sporting Clube da Covilhã convocou todos os sócios para uma Assembleia Geral Extraordinária, que acontece já esta sexta-feira, dia 15 de maio, às 20 horas, nas instalações da Assembleia Municipal de Covilhã. Segundo a convocatória divulgada pela Comissão Administrativa do Clube Serrano, a reunião surge na sequência da não apresentação de listas para a eleição dos órgãos sociais referentes ao triênio 2026-2029. Entre os principais pontos da ordem de trabalho está a deliberação sobre a constituição de uma nova comissão administrativa destinada a assegurar a gestão corrente do clube, bem como a definição e calendarização de um novo processo eleitoral para os órgãos sociais. A ação terá ainda um período antes da ordem do dia e um espaço reservado para outros assuntos de interesse para a coletividade. Ora, digo ainda que cerca de uma centena de nadadores participaram na 7ª edição do Encontro de Escolas de Natação de Penamacor, que aconteceu no passado sábado, dia 9 de maio, na piscina coberta municipal de Penamacor. Organizado pelo município, a edição deste ano do Encontro reuniu que participaram 35 elementos das escolas de Almeida, do Centro Social Padres Redentoristas de Castelo Branco, de Oleiros, do Sabugal e de Gouveia. Portanto, dizer-lhe que, à semelhança das edições anteriores, esta atividade procurou aqui fomentar sobretudo a interação entre os participantes, os treinadores e as famílias. Ora, e a terminar, digo-lhe que Castelo Branco vai receber Open Days nos dias 16, portanto já este sábado, e no dia 23 de maio, também sábado, portanto vai decorrer este evento, que é gratuito, aberto a todas as idades, e portanto este evento de rugby vai estar em Castelo Branco nestes dois sábados, dia 16 e dia 23, no relevado do Parque Montalvão, com a realização de dois Open Days, portanto dois dias aqui deste evento, que é promovido pelo município de Castelo Branco, também pelo Centro de Rugby Club, e conta ainda com a colaboração do Comitê de Rugby do Centro. E portanto os Open Days, dizer-lhe que vão acontecer entre as 10 e as 11h30, tanto no dia 16 como no dia 23, já sabe, Open Days de Rugby em Castelo Branco, este sábado, dia 16, e no próximo dia 23 de maio.

aqui depois das 11 nas nossas manhãs, mas continuo desse lado, temos muito pela frente. Até às 12 eu, Milene Proença, estou por aqui a fazer-lhe companhia e, portanto, temos muita música ainda para ouvir durante esta manhã. Está a chegar a Yasmin, continuo desse lado, tenha uma continuação de uma excelente manhã, ótima quarta-feira e fica a ouvir a Rádio

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Há dias escreveu esta frase nas redes sociais. Deus confiou uma difícil, mas honrosa missão de transformar Portugal. Quando é que isso aconteceu?

Ora, aqui está Fernando Daniel. Passam 30 minutinhos das 11, o que significa que faltam também 30 minutos para as 12 e para terminarmos o nosso programa de hoje. Mas antes disso, venho falar-lhe agora sobre o Festival Y22, porque se bem se recorda, está a decorrer a 22ª edição do Festival Y, este Festival de Artes Performativas promovido pela Quarta Parede. Começou já há algum tempinho, começou no dia 21 de março, mas vai estar a decorrer até ao dia 4 de junho. E por isso mesmo, vamos falar dos espetáculos que ainda restam, porque é já hoje que Eric Amorim dos Santos vai apresentar Prima Rosa no Teatro das Beiras. E pergunta desse lado o que é Prima Rosa. É um espetáculo de dança que vai ser aqui apresentado por Eric Amorim dos Santos. Marque na agenda hoje às 21h30 no Teatro das Beiras. Ainda neste mês de maio vamos ter também João Paulo Santos, que vai apresentar Paisagens, um novo circo, mas desta vez no Cineteatro Avenida, portanto em Castelo Branco. Esta edição do Festival Y22 também a decorrer em Castelo Branco, para além da Covilhã, e tem aqui este espetáculo que vai acontecer no dia 30, quase a encerrar este mês de maio. Ainda vão existir dois espetáculos, mas falemos deles mais à frente. São os espetáculos de junho, mas dizer-lhe também que já amanhã, dia 14, vai acontecer uma residência artística com Dulmé, onde vão partir da Covilhã em direção à Serra da Estrela, e depois vão ter uma conversa, os participantes, com Cláudia Galhós, aqui nesta parte do Comum, na iniciativa do Comum, também algo que faz parte deste Festival Y22, onde no final de cada espetáculo existe sempre uma conversa mediada por Cláudia Galhós entre os artistas e o público. E portanto a acontecer isto também na Serra da Estrela, portanto nesta residência artística, relembro que vai decorrer na Serra da Estrela. Portanto, fica aqui uma ótima sugestão. Ainda há vários espetáculos a acontecer neste mês de maio no Festival Y22, e já sabe, pode consultar tudo também no nosso site em www.radio-covilha.pt ou também no site da Quarta Parede, onde está tudo explicadinho, portanto, onde pode consultar todos os espetáculos, o que significam cada um deles, e portanto maneira mais fácil para conseguir perceber também que tipo de espetáculos é que ainda pode assistir durante este mês de maio e o início de junho no que diz respeito ao Festival Y22. Fica aqui uma ótima sugestão, a minha última da manhã de hoje, mas ainda temos muito música pela frente. Temos DJ Telly e Slow J aqui à espera, mas eu daqui a pouquinho já regresso para as despedidas. Está a chegar também os atores Luís Trigacheiro e Bubo Espinho. Fique por aí, fique a acompanhar-nos neste restinho de manhã que falta aqui na Rádio Clube da Covilhã.

Ora, aqui temos Sol do Vanzinho e nada melhor do que ouvir Sol do Vanzinho num dia em que o sol parece que regressou nesta quarta-feira depois de alguns dias de muita chuva e, portanto, aqui as temperaturas a melhorarem, pelo menos hoje, quarta-feira, mas esperemos que se mantenha assim pelo menos até ao fim de semana e nos próximos dias que venha finalmente o sol e o calor para valer. Ora, eu aproveito, vou-me despedir já por aqui desta manhã de hoje, uma bela quarta-feira. Foi um gosto ter estado na sua companhia. Amanhã temos encontro marcado à mesma hora, das 8 às 12. Fique ligadinho desse lado, ouvir-nos em 97.0 ou através do nosso site em www.radio-covilha.pt. Isto não é tudo uma despedida, porque daqui a pouquinho já estou de volta, das 13 às 15, com o nosso Chamar a Música, com os nossos discos pedidos. Relembro que, e vou deixando já aqui um bocadinho de spoiler, temos apenas espaço das 14 às 15, por isso até lá pode ir mandando as suas músicas e dedicatórias. Já sabe, das 13 às 15, discos pedidos aqui na Rádio Clube da Covilhã, comigo Milene Proença, e amanhã novamente das 8 às 12, cá estou para mais um programa incrível, amanhã quinta-feira. Ora, eu fico-me por aqui, mas o nosso programa ainda contou com 15 minutinhos de música seguida. Às 12 temos as notícias. Temos o nosso noticiário com o desenvolvimento de todas as notícias da síntese informativa e também outros temas que vão estar em destaque por aqui já daqui a pouco, às 12. Por agora iniciamos estes últimos 15 minutos de música seguida, a começar em grande com Tara Perdida. Esta chama-se Fim, aqui a tocar na sua rádio, e ao fim do nosso programa tenha uma ótima manhã, uma excelente quarta-feira, fique bem e até amanhã.

0: Bom dia, são 12 horas. 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
1: Vou dar notícias na Rádio Covilhã. Um grupo de vendedores do Mercado Municipal da Covilhã entregou na Câmara Municipal uma petição com mais de 200 assinaturas a defender a criação de um parque de estacionamento no terreno da antiga loja Zé André, contrariando a proposta do grupo de moradores que pretende transformar o espaço numa zona ajardinada. Segundo explicou à Rádio Clube da Covilhã, um porta-voz dos comerciantes envolvidos na iniciativa, o abaixo-assinado surgiu como resposta às reivindicações conhecidas para aquele espaço, numa altura em que os vendedores e clientes apontam a falta de estacionamento como um dos principais problemas da zona. Os promotores da petição defendem que o aumento da utilização do automóvel e a maior pressão habitacional agravaram as dificuldades de estacionamento nas imediações do mercado, afastando potenciais clientes. Afirmam que quem vem ao mercado muitas vezes não encontra lugar para estacionar, refere o representante do grupo, sublinhando que, sobretudo aos sábados de manhã, a procura excede claramente a oferta existente, incluindo o parque subterrâneo pago. Os comerciantes consideram que um parque de estacionamento, ainda que de pequena dimensão, poderia aliviar parte da pressão automóvel e facilitar o acesso ao comércio local. Em contrapartida, mostram-se críticos em relação à criação de mais um jardim naquele espaço. De acordo com os vendedores, a hipótese de criar estacionamento naquele local já tinha sido equacionada após a demolição do edifício da antiga loja Zé André, mas o processo acabou por não avançar. A iniciativa reuniu assinaturas, não apenas entre comerciantes, mas também entre clientes do mercado, tendo a petição sido já entregue ao Executivo Municipal para apreciação. O plano de requalificação de estradas e arruamentos da Câmara da Covilhã arranca esta semana na freguesia do Barco e seguirá depois para as restantes freguesias da Corda do Rio, anunciou no sábado o presidente da autarquia, Hélio Fazendeiro, garantindo que a intervenção nas vias rodoviárias será uma prioridade ao longo do mandato. Em declarações aos jornalistas no Barco, após um conjunto de inaugurações na freguesia, o autarca explicou que as equipas municipais vão iniciar na próxima semana a requalificação de 2 a 3 ruas mais degradadas da localidade numa estratégia de recuperação da rede viária e pedonal no concelho.
2: Uma das linhas de atuação que nos vai acompanhar ao longo dos 4 anos é a requalificação das vias de circulação rodoviária e pedonal, portanto a recuperação de passeios e a recuperação de estradas e caminhos ou construção ou a sua construção vai ser uma política contínua ao longo dos 4 anos. Nós, as equipas municipais sobretudo, não o conseguiram fazer ou estiveram limitadas na sua ação por causa das condições meteorológicas. Eu tinha dito que assim que as condições meteorológicas o permitissem, as nossas equipas estariam no terreno para proceder a esse trabalho, e foi assim que já aconteceu. Já estivemos no Tortosendo, já estivemos na saída da Covilhã para Cantar Galo, já estivemos na Covilhã, e portanto na próxima semana aquilo que eu aqui transmiti é que na próxima semana as nossas equipas deslocam-se para o Barco para aqui fazer intervenção de requalificação de algumas ruas da nossa freguesia, nomeadamente aquelas que estão mais degradadas, para procurar dar resposta às condições de circulação e mobilidade que as pessoas precisam.
1: Segundo o autarca, após a intervenção no Barco, os trabalhos seguirão para as freguesias da Corda do Rio, embora o calendário dependa do tempo necessário para concluir cada empreitada. O objetivo do Executivo, acrescentou, passa por intervir nas situações mais críticas das 25 freguesias do concelho nestes primeiros 2 anos de mandato.
2: Nós estamos a começar aqui no Barco e vamos fazer a Corda do Rio, e portanto esse trabalho vai ser também agilizado em função daquilo que é o tempo que as equipas vão levar para realizar os trabalhos que estão previstos, e portanto a nossa intenção é chegar a todas as freguesias. Não me parece que seja possível neste ano intervencionarmos de imediato as 25 freguesias, mas o nosso objetivo é nestes 2 primeiros anos intervencionarmos as situações mais críticas de todas as freguesias da Covilhã.
1: As declarações do autarca surgem depois de o vereador da oposição, Eduardo Cavaco, eleito pela coligação CDS-IL, ter questionado o cumprimento da promessa feita por Hélio Fazendeiro na tomada de posse relativa à criação de um relatório técnico e estratégico sobre o estado da rede viária municipal. Em declarações aos jornalistas após a reunião privada do Executivo, Eduardo Cavaco questionou o atraso no documento prometido.
3: Já passaram 6 meses. A resposta é sim. Onde está a equipa? Onde está o relatório? Onde está o famigerado plano de ação viária? É verdade que esta situação é mais do que urgente. Eu até sublinho, a promessa é muito boa, aliás, não é boa. A promessa é excelente na sua verticalidade e horizontalidade, bem como na sua atualidade, mas a ação continua sem aparecer. E quem é que vai perder com isso? É a Covilhã, são as freguesias do concelho e, acima de tudo, são os nossos concidadãos.
1: Questionado sobre as críticas, Hélio Fazendeiro garantiu que a equipa técnica prometida está constituída e a trabalhar desde o início do mandato.
4: E mais importante do que conhecer a equipa, que é aquilo que aparentemente angustia muito o Sr. Vereador, mais importante do que conhecer a equipa é o resultado dessa equipa e aquilo que nós podemos verificar e os colhenenses podem constatar, sobretudo desde que a meteorologia o permitiu, é que nós temos equipas permanentes a trabalhar, as equipas municipais estão permanentemente a trabalhar no terreno, naquilo que é a reparação e a requalificação das estradas, e os nossos serviços municipais têm também em cursos, já como tive também a oportunidade de anunciar, vários concursos de adjudicação de alcatroamento de estradas e, portanto...
1: Entre as empreitadas previstas está a requalificação do troço entre o Canhoso e a Rotunda do Operário, na Covilhã, cujo prazo para entrega de propostas terminou a 9 de maio. A 4ª edição do Covilhã Desportiva está de regresso entre os dias 15 e 24 de maio, este ano com uma das novidades, ter mais tempo, um evento que pretende celebrar o desporto e incluir toda a comunidade. O evento regressa para esta edição com algumas novidades, com 11 torneios, 2 campeonatos nacionais, 14 freguesias envolvidas, 15 municípios, 31 escolas, 75 associações, 165 entidades, 7 empresas de restauração, 52 modalidades e 35 stands. Uma das novidades desta edição é a cerimónia de abertura, marcada para o dia 15 de maio, em que será acesa uma tocha que ficará durante todos os dias do evento, sendo apagada apenas na cerimónia de encerramento. Outra das novidades é um torneio de goalball, inserido no Dia do Desporto Adaptado, uma modalidade dedicada a invisuais e destinada aos alunos do ensino secundário, sendo realizado um torneio interescolas. O vereador admitiu levar essa experiência aos jovens das escolas porque é um desporto que tem de ter atividades, outro tipo de sensações, nomeadamente táticas e de audição.
5: E vamos dar essa experiência aos nossos jovens das escolas do que é um desporto em que temos que ativar outro tipo de sensações, neste caso táteis e de audição, porque estamos a falar de um desporto para invisuais. E, portanto, nós vamos levar, os nossos técnicos do desporto irão levar esta atividade às escolas, que eu penso que será uma iniciativa que não só será desportiva, mas também muito de ligação e muito de conseguirmos

0: quatro torneios que na edição anterior. Vamos chegar também a mais escolas, vamos ter quatro agrupamentos escolares, 31 escolas, mais 10 escolas que no evento anterior, mais alunos abrangidos, que para nós também é muito importante chegar aos alunos, sobretudo com demonstrações de novos desportos que não são tão conhecidos, mas também muito ao nível da ética, do cartão branco, de tudo o que são educação dos nossos jovens através do desporto. Teremos mais 500 alunos, 15 municípios participantes, mais 12 do que na edição anterior.
1: Um dos lemas do evento é ser para todos, inclusivo e que traga toda a gente. O vereador vinca ainda à questão do desporto adaptado e de uma iniciativa intergeracional.
0: Queremos que seja um evento inclusivo, que inclua e que traga toda a gente, sobretudo também com o desporto adaptado, que permita que os nossos jovens tenham a percepção de que, porque algumas pessoas têm algum problema de saúde ou têm alguma situação que os impediu de praticar um desporto de forma como todos praticam, mas que através disso nós consigamos também que os nossos jovens olhem para as pessoas com algumas comorbilidades de uma forma diferente. E depois também queremos que seja um evento intergeracional e que traga as famílias, que leve as famílias às nossas atividades, que as pessoas venham com as suas famílias, os jovens, os menos jovens, os pais, os filhos, os avós, que participem nas atividades, porque nós temos atividades para todos. E este é um lema também do nosso evento, que é um encontro para todos.
1: Ao longo dos 10 dias, o município espera envolver cerca de 4 mil pessoas, chegando mesmo a envolver pessoas do exterior, sendo que as atividades vão decorrer no Jardim das Artes, Jardim do Lago, Pavilhão Inatel e Pavilhão Daniel. O programa, como lhe disse, arranca na sexta-feira, dia 15. Às 18 horas tem lugar a cerimónia de abertura, com a presença de um atleta olímpico, o entoar do hino nacional, hastear da bandeira e, como lhe disse, o acender da tocha. A Unidade Local de Saúde da Cova da Beira viu atribuídas 61 vagas para recrutamento de médicos especialistas, o que poderá vir a reforçar significativamente a sua capacidade assistencial, aponta em nota de imprensa. A ULS reforça que a medida integra a Estratégia Nacional de Fortalecimento do Serviço Nacional de Saúde, apostando no reforço de profissionais em regiões do interior e na melhoria do acesso aos cuidados de saúde. Do total de vagas atribuídas à ULS Cova da Beira, 9 destinam-se à Medicina Geral e Familiar, 2 à Saúde Pública e 54 às especialidades hospitalares. Nos cuidados de saúde primários, o reforço prevê 4 médicos para a Unidade de Cuidados de Saúde Personalizados do Fundão, 2 vagas para Belmonte, 2 para o Tortosendo e 1 para o Teixoso. Segundo a instituição, esta medida deverá contribuir para melhorar a cobertura de médicos de família. Na área de saúde pública, as 2 vagas agora atribuídas destinam-se a reforçar funções ligadas à vigilância epidemiológica, prevenção da doença, promoção da saúde e resposta a desafios emergentes. Já ao nível hospitalar, as 54 vagas abrangem um conjunto alargado de especialidades clínicas, entre as quais anestesiologia, cardiologia, cirurgia geral, ginecologia obstetrícia, medicina interna, pediatria, psiquiatria, radiologia e, entre outras, também oncologia médica. Para a ULS Cova da Beira, a atribuição destas vagas representa um reforço estrutural da sua capacidade de resposta e um reconhecimento da relevância estratégica da instituição no SNS. E a Comissão Política Distrital do PSD de Castelo Branco acusou o Partido Socialista de oportunismo político relativamente ao processo do IC31, considerando contraditória a recente posição crítica assumida pelos socialistas, sobretudo sobre uma infraestrutura que, segundo os sociais-democratas, permaneceu sem avanços concretos durante os 8 anos da governação do PS. Em comunicado, a estrutura distrital do PSD sustenta que o Partido Socialista teve todas as condições para concretizar uma das reivindicações históricas da Beira Interior, incluindo um período de maioria absoluta, mas acabou por deixar o projeto sem obra, sem calendário.

e sem qualquer decisão política séria. A reação do PSD surge após posições recentes do PS local e da convocação de uma manifestação marcada para 20 de maio, em Monfortinho, relacionada com o futuro da ligação rodoviária. Para os sociais-democratas, a iniciativa procura criar um clima artificial de alarmismo político, apesar de, alegadamente, existirem atualmente desenvolvimentos mais concretos do que nos últimos anos. Segundo a distrital do PSD, o processo do IC31 encontra-se agora numa fase de evolução, com estudos técnicos em curso e com o compromisso já assumido pelo Ministro das Infraestruturas de desenvolver a ligação em perfil de autoestrada. O presidente da distrital do PSD de Castelo Branco, Manuel Freixas, considera difícil perceber esta súbita indignação do PS quando teve 8 anos para avançar com o IC31 e não o fez, refere em comunicado. A distrital do PSD conclui apelando ao acompanhamento do processo e ao cumprimento rigoroso dos prazos por parte do governo, defendendo que o foco deve estar na concretização efetiva da obra após décadas de sucessivos adiamentos. Estudantes da Escola Básica e Secundária Ribeiro Sanches, em Penamacor, anunciaram a realização de um protesto agendado para amanhã, no âmbito da Iniciativa Nacional Semana de Luta pelo Futuro, promovida pelo movimento ambientalista Fim do Fóssil. A mobilização pretende exigir o fim da utilização de combustíveis fósseis até 2030, uma meta que os jovens consideram essencial para travar a crise climática. Em comunicado, os estudantes defendem que a eliminação dos combustíveis fósseis representa o único plano que, de acordo com os prazos da ciência, permite travar a crise e ter um futuro. Reivindicam, por isso, ainda uma transição justa que não deixe comunidades para trás nem provoque impactos ambientais negativos, apontando críticas a projetos de grandes centrais solares previstos para a região. E a Associação Caminheiros da Gardunha vai realizar a terceira Bienal, um evento que promete 3 dias inteiramente dedicados à Serra da Estrela, aliás, à Serra da Gardunha, ao Fundão e às histórias, memórias e lendas que marcam a identidade deste território. A iniciativa decorre entre os dias 15 e 17 e reúne caminhadas, atividades para famílias, ações de sensibilização ambiental, momentos de convívio e percursos temáticos, proporcionando aos participantes uma descoberta da Gardunha nas suas várias dimensões: natureza, património, pessoas e caminhos carregados de história. Entre os destaques do programa encontram-se a caminhada noturna luminosa, os percursos nos caminhos do diabo, o fundão das lendas, a já emblemática ação Gardunha sem lixo, agora na sua 10ª edição, e ainda a Gardunha inclusiva, desenvolvida em parceria com a PPA-CDM. Pode saber mais nos sítios oficiais da Associação Caminheiros da Gardunha. É o ponto final nas notícias. Eu desejo-lhe a continuação de excelente dia.

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0: Boa tarde, são 13 horas.
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1: Ora, muito boa tarde. Começa agora o nosso Chamar Música, os nossos discos pedidos desta quarta-feira aqui na Rádio Clube da Covilhã. O meu nome é Milene Proença e vou estar por aqui a fazer-lhe companhia, como habitualmente, até às 15, para lhe trazer duas horinhas de muita música e animação. A música escolhida por si e para si, para esta tarde de hoje. Por isso, fique desse lado, fique a ouvir-nos em 97.0 ou através do nosso site em www.radio-covilha.pt, porque sem sombra de dúvida não se vai arrepender. Temos animação garantida por aqui com as suas músicas preferidas e com as dedicatórias nesta tarde de quarta-feira. Ora, e vamos sem mais demoras à primeira música, mas antes disso dizer-lhe que não temos espaço para esta primeira hora, temos apenas para a segunda parte, por isso pode continuar a mandar as suas músicas e dedicatórias até lá. É muito simples, muito fácil, muito rápido. Basta ligar para o 275-249-873, 275-249-873, ou enviar um SMS para o 924-066-002, 924-066-002, para enviar as suas músicas e dedicatórias. Pode ainda fazê-lo para a nossa página de Facebook, Rádio Clube da Covilhã. Nós estamos sempre de olho por lá, basta identificar-se, identificar a pessoa a quem quer dedicar a música e também o respectivo intérprete. Ora, agora sim, sem mais demoras, vamos à primeira música desta tarde. É a Maria do Carmo do Teixoso, que dedica à Rosita das Cortes de Baixo com um grande beijinho. Começamos com os vizinhos, à toa e atitude 67. Na próxima vida, aqui a iniciar o nosso

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1: Na próxima vida, aqui a abrir o nosso Chamar Música desta quarta-feira. E agora o Antero do Fundão, que dedica a toda a equipa da RCC e também a todos os ouvintes. E nós aqui deste lado agradecemos imenso. Ficamos com Roberto Leal e Canto da Terra.

Roberto Leal e o Canto da Terra. Passam 13 minutinhos das 13 horas iguais. Já sabe que são horas de pedir um desejo e pedir também as músicas que gostaria de ouvir ou dedicar a alguém nesta tarde de hoje. Pode fazê-lo apenas para a segunda hora, das 14 às 15. E relembro também que são apenas duas dedicatórias sempre por pessoa. Por isso, nada o impede. Continua a mandar as suas músicas e dedicatórias para hoje. Ora, a próxima música é o José Silva, que dedica à amiga Nandinha Antunes. Ficamos com Tony Carreira, A Vida É Para Viver.

A vida é para viver. Aqui está o Tony Carreira no nosso Chamar Música desta quarta-feira. Temos muito ainda pela frente e agora é a Luísa Versos que dedica a toda a equipa da Rádio Clube de Covilhã, também ao João Oliveira e à Stephanie Oliveira. E nós aqui deste lado agradecemos imenso. Ficamos com o Emanuel. Encontrei o céu e a terra.

Encontrei o céu e a terra do Emanuel e agora o Ricardo Torrão que dedica à Milene. E eu aqui deste lado agradeço imenso. Ficamos com 7 saias e a saia da Carolina.

Sete saias e a saia da Carolina. Estamos praticamente a meio desta primeira parte. Continuo desse lado, continuo a ouvir a Rádio Clube de Covilhã, porque ainda temos muito pela frente nos nossos discos pedidos desta quarta-feira. E agora é o José Manuel de Caria, que dedica a toda a equipa da Rádio Clube de Covilhã e também a todos os ouvintes. E nós aqui deste lado agradecemos imenso. Ficamos com Supertramp, and Nobody But Me, aqui de tocar na sua rádio.

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1: Se Batrump aqui no Chamar Música, passam 32 minutos das 13 e agora é o Márcio que dedica à Sandra. Ficamos com Jorge Guerreiro. Vou alugar um quarto.

Jorge Guerreiro, vou alugar o quarto aqui a trazer muita animação para o nosso Chamar a Música. Agora é o Pedro Miguel de Janeiro de Cima que dedica ao Pedro Costa da Aldeia dos Joanes, à Graça Gaspar do Fundão e ao José Manuel da APPA-CDM de Covilhã, com votos de um feliz aniversário e um excelente dia. Ficamos com Kim Barreiros e o Brioche de Sofia.

O brioche de Sofia de Kim Barreiros. Faltam 15 minutinhos. Aliás, faltam 19 minutinhos, assim é que é, para terminar esta primeira hora. Temos muita música ainda pela frente e volto a lembrar que ainda temos espacinho também para a segunda parte, por isso vai bem a tempo de mandar as suas músicas e dedicatórias até lá. Por agora é Maria do Carmo do Teixoso, que dedica à Rosita das Cortes de Baixo com um grande beijinho. Ficamos com os vizinhos e com a vizinha do primeiro andar.

Os Vizinhos com A Vizinha do Primeiro Andar. E agora a próxima música é o Antero do Fundão, que dedica a toda a equipa da RCC e também a todos os ouvintes. Ficamos com Roberto Leal. Meu coração é um rio.

coração é um rio de Roberto Leal. Faltam 10 minutinhos para terminarmos esta primeira parte. E agora é o José Silva que dedica à amiga Nandinha Antunes, também a toda a equipa da Rádio Clube da Covilhã e a todos os ouvintes. E nós aqui deste lado agradecemos imenso. Ficamos com os UHF e sou Benfica.

Zouga F e Sou Benfica. Faltam 7 minutinhos para terminarmos esta primeira hora e seguimos agora para a última música desta primeira parte, que é a Luísa Versos, que dedica a toda a equipa da RCC e também ao João Oliveira e à Stephanie Oliveira. Terminamos esta primeira hora com João Quintino e Fátima no coração.

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0: Ora, muito boa tarde. Começa agora a segunda parte do nosso Chamar Música, dos nossos discos pedidos aqui na Rádio Clube de Covilhã. O meu nome é Milene Proença e vou estar por aqui até às 15. Entramos agora na segunda e última hora dos nossos discos pedidos, mas venho lembrar que ainda vai bem a tempo, se está a juntar-se a nós só agora, de mandar as suas músicas e dedicatórias para hoje. Para fazê-lo é muito simples, muito fácil e muito rápido. Basta ligar para o 275-249-873, 275-249-873, ou enviar um SMS para o 924-066-002, 924-066-002, para enviar as suas músicas e dedicatórias. Podem ainda fazê-lo pela nossa página de Facebook, Rádio Clube da Covilhã. Nós estamos sempre de olho por lá. Basta identificar-se, identificar a pessoa a quem quer dedicar a música e também o respectivo intérprete. Ora, e sem mais demoras, vamos à primeira música desta segunda parte, e é o José Manuel de Caria, que dedica a toda a equipa da RCC e também a todos os ouvintes. Começamos com Supertramp e Rudy aqui no Chamar a Música.

Super Trump aqui a abrir a segunda hora do nosso Chamar a Música. Passam 13 minutos das 14. Volto a relembrar, ainda temos algum espacinho para esta segunda parte. Continuo a mandar as suas músicas e dedicatórias para não perder nada do que vem pela frente e para poderes pedir também as suas músicas ainda para a tarde de hoje. Ora, e a próxima é o pessoal Marco Gesso, que dedica à Milene, aos colegas do Marco Gesso e ao pessoal do Pinceladas, com fotos de uma boa tarde de trabalho. E nós aqui deste lado agradecemos imenso, e eu agradeço imenso. Ficamos com o Virgílio Faleiro, especialista.

especialista de rodas de Virgílio Faleiro, aqui no Chamar a Música. E agora é o Ricardo Torrão que dedica à Milene. E eu aqui deste lado agradeço imenso. Ficamos com 7 saias e tiro-liro.

Sete Saias com Tiroliro. Passam 22 minutos das 14 e agora é o Márcio que dedica à Sandra. Ficamos com Jorge Guerreiro. Vou-te tirar o batom.

Vou-te tirar o batom de Jorge Guerreiro e agora é Luísa Versus que dedica a toda a equipa da Rádio Clube de Covilhã, também ao João Oliveira e à Stephanie Oliveira. Ficamos com os Berlin, Take My Breath Away.

Berlin, take my breath away. Numa altura em que vamos a meio desta segunda hora. E agora é o Pedro Miguel de Janeiro de Cima que dedica ao Pedro Costa da Aldeia dos Joanes, à Graça Gaspar do Fundão e ao José Manuel da APPA-CDM de Covilhã, com votos de um feliz aniversário e um excelente dia. Ficamos com Trio Admira e Anel de Noivado.

Trio Admira com Anel do Noivado. E agora a próxima música é a Maria do Carmo do Teixoso, que dedica à Rosita das Cortes de Baixo com um grande beijinho.

Os vizinhos casar é para esquecer aqui a tocar na sua rádio. Está a ouvir o Chamar a Música. Está comigo Milene Proença até às 15. E apesar de já faltar pouquinho, ainda temos muito pela frente. Continuo desse lado. Agora é o Tio António que dedica à Joana Geraldes. Ficamos com o Mundo Novo. Mexe aqui, mexilhão.

Mexe, Léo, mundo novo aqui no Chamar Música. E agora a próxima é a Luísa Versos, que dedica a toda a equipa da RCC, também ao João Oliveira e à Stephanie Oliveira. Vem Jorge Loureiro, foi tudo por Deus.

Jorge Loureiro foi tudo por Deus e agora é a Verónica que dedica a Rita FZ. Ficamos com Ivete Sangalo, bota para ferver.

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Esta foi a Ivete Sangalo. Faltam 9 minutinhos para terminarmos o nosso programa de hoje. Mas a próxima música é o pessoal Marco Gesso, que dedica à Milene, também aos colegas do Marco Gesso e ao pessoal do Pinceladas, com votos de uma boa tarde de trabalho. Eu aqui deste lado agradeço imenso. E ficamos com Linda Neto, a grande A francesa.

A grande e à francesa Linda Neto. Estamos praticamente a terminar o nosso programa de hoje. E antes de seguirmos para a última música, eu despeço-me por aqui. Amanhã regresso à mesma hora, das 13 às 15. Temos horário marcado. Até lá, fico desse lado a acompanhar a Rádio Clube da Covilhã, porque já de seguida às 15 temos as notícias. Temos a nossa síntese informativa. Ora, e terminamos com uma dedicatória do José Manuel de Caria para toda a equipa da RCC e ouvintes. Esta é do Brian Adams. Always have, always will. Encerrar o nosso Chamar a Música de hoje. Tenha uma ótima quarta-feira, uma boa tarde de trabalho.

0: Boa tarde, são 15 horas.
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2: Síntese informativa na Rádio Covilhã. O plano de requalificação de estradas e arruamentos da Câmara da Covilhã arranca já esta semana na freguesia do Barco e seguirá depois para as restantes freguesias da Corda do Rio, anunciou no sábado o presidente da autarquia, Hélio Fazendeiro, garantindo que a intervenção nas vias rodoviárias será uma prioridade ao longo do mandato. Em declarações aos jornalistas, após um conjunto de inaugurações na freguesia, o autarca explicou que as equipas municipais vão iniciar a requalificação de duas ou três ruas mais degradadas naquela freguesia e que a meta é chegar às 25 freguesias do concelho. Entretanto, as declarações do autarca surgem depois de o vereador da oposição, Eduardo Cavaco, eleito pela coligação CDS Iniciativa Liberal, ter questionado o cumprimento da promessa feita por Hélio Fazendeiro na tomada de posse relativa à criação de um relatório técnico e estratégico sobre o estado da rede viária municipal. Em declarações aos jornalistas após a reunião privada do Executivo, Eduardo Cavaco questionou o atraso no documento prometido. A resposta de Hélio Fazendeiro foi anunciar as obras. A quarta edição do Covilhã Desportiva está de regresso à Covilhã a partir de sexta-feira e até 24 de maio. Este ano, uma das novidades é ter mais 5 dias que no ano anterior, um evento que pretende celebrar o desporto e incluir toda a comunidade. O evento regressa para esta edição com algumas novidades, com 11 torneios, um deles universitário, 2 campeonatos nacionais, 14 freguesias envolvidas, 15 municípios, 31 uma escola, 75 associações, 165 entidades, 7 empresas de restauração, 52 modalidades e 35 stands que vão estar em exposição. A Unidade Local de Saúde da Cova da Beira viu atribuídas 61 vagas para recrutamento de médicos especialistas, o que poderá vir a reforçar significativamente a sua capacidade assistencial, aponta em nota de imprensa. A ULS reforça que a medida integra a Estratégia Nacional de Fortalecimento do SNS, apostando no reforço de profissionais em regiões do interior e na melhoria do acesso aos cuidados de saúde, refere também no mesmo documento. A Comissão Política Distrital do PSD de Castelo Branco acusou o Partido Socialista de oportunismo político relativamente ao processo do IC31, considerado contraditório à recente posição crítica assumida pelos socialistas sobre uma infraestrutura que, segundo os sociais-democratas, permaneceu sem avanços concretos durante os 8 anos de governação do PS. Estudantes da Escola Básica e Secundária Ribeiro Sanches anunciaram a realização de um protesto agendado para amanhã no âmbito da Iniciativa Nacional Semana de Luta pelo Futuro, promovida pelo movimento ambientalista Fim ao Fóssil. A mobilização pretende exigir o fim da utilização de combustíveis fósseis até 2030, uma meta que os jovens consideram essencial para travar a crise climática. Digo-lhe ainda que a Associação Caminheiros da Gardunha vai realizar a terceira Bienal, um evento que promete 3 dias inteiramente dedicados à Serra da Gardunha, ao fundão e às histórias, memórias e lendas que marcam a identidade deste território. É o ponto final nesta síntese informativa. Continuação de excelente dia.

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0: Boa tarde, são 16 horas.
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0: Boa tarde, são 17 horas.
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0: Boa tarde, são 18 horas.
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2: Boa tarde, notícias na Rádio Covilhã. Um grupo de vendedores do Mercado Municipal da Covilhã entregou na Câmara Municipal uma petição com mais de 200 assinaturas a defender a criação de um parque de estacionamento no terreno da antiga loja Zé André, contrariando a proposta do grupo de moradores que pretende transformar o espaço numa zona ajardinada. Segundo explicou à Rádio Clube da Covilhã, um porta-voz dos comerciantes envolvidos na iniciativa, o abaixo-assinado surgiu como resposta às reivindicações conhecidas para aquele espaço, numa altura em que os vendedores e clientes apontam a falta de estacionamento como um dos principais problemas da zona. Os promotores da petição defendem que o aumento da utilização do automóvel e a maior pressão habitacional agravaram as dificuldades de estacionamento nas imediações do mercado, afastando potenciais clientes. Afirmam que quem vem ao mercado muitas vezes não encontra lugar para estacionar, refere o representante do grupo, sublinhando que, sobretudo aos sábados de manhã, a procura excede claramente a oferta existente, incluindo o parque subterrâneo pago. Os comerciantes consideram que um parque de estacionamento, ainda que de pequena dimensão, poderia aliviar parte da pressão automóvel e facilitar o acesso ao comércio local. Em contrapartida, mostram-se críticos em relação à criação de mais um jardim naquele espaço. De acordo com os vendedores, a hipótese de criar estacionamento naquele local já tinha sido equacionada após a demolição do edifício da antiga loja Zé André, mas o processo acabou por não avançar. A iniciativa reuniu assinaturas não apenas entre comerciantes, mas também entre clientes do mercado, tendo a petição sido já entregue ao Executivo Municipal para apreciação. O plano de requalificação de estradas e arruamentos da Câmara da Covilhã arranca esta semana na freguesia do Barco e seguirá depois para as restantes freguesias da Corda do Rio, anunciou no sábado o presidente da autarquia, Hélio Fazendeiro, garantindo que a intervenção nas vias rodoviárias será uma prioridade ao longo do mandato. Em declarações aos jornalistas no Barco, após um conjunto de inaugurações na freguesia, o autarca explicou que as equipas municipais vão iniciar na próxima semana a qualificação de 2 a 3 ruas mais degradadas da localidade numa estratégia de recuperação da rede viária e pedonal no concelho.
3: Uma das linhas de atuação que nos vai acompanhar ao longo dos 4 anos é a requalificação das vias de circulação rodoviária e pedonal, portanto a recuperação de passeios e a recuperação de estradas e caminhos ou construção ou a sua construção vai ser uma política contínua ao longo dos 4 anos. Nós, as equipas municipais sobretudo, não o conseguiram fazer ou estiveram limitadas na sua ação por causa das condições meteorológicas. Eu tinha dito que assim que as condições meteorológicas o permitissem, as nossas equipas estariam no terreno para proceder a esse trabalho e foi assim que já aconteceu. Já estivemos no Tortuzendo, já estivemos na saída da Covilhã para Cantar Galo, já estivemos na Covilhã e, portanto, na próxima semana, aquilo que eu aqui transmiti é que na próxima semana as nossas equipas deslocam-se para o Barco para aqui fazer intervenção de requalificação de algumas ruas da nossa freguesia, nomeadamente aquelas que estão mais degradadas, para procurar dar resposta às condições de circulação e mobilidade que as pessoas precisam.
2: Segundo o autarca, após a intervenção no Barco, os trabalhos seguirão para as freguesias da Corda do Rio, embora o calendário dependa do tempo necessário para concluir cada empreitada. O objetivo do Executivo, acrescentou, passa por intervir nas situações mais críticas das 25 freguesias do concelho nestes primeiros 2 anos de mandato.
3: Estamos a começar aqui no Barco e vamos fazer a Corda do Rio e, portanto, esse trabalho vai ser também agilizado em função daquilo que é o tempo que as equipas vão levar para realizar os trabalhos que estão previstos e, portanto, a nossa intenção é chegar a todas as freguesias. Não me parece que seja possível neste ano intervencionarmos de imediato as 25 freguesias, mas o nosso objetivo é, nestes 2 primeiros anos, intervencionarmos as situações mais críticas de todas as freguesias da Covilhã.
2: As declarações do autarca surgem depois de o vereador da oposição, Eduardo Cavaco, eleito pela coligação CDS-IL, ter que questionado o cumprimento da promessa feita por Hélio Fazendeiro na tomada de posse relativa à criação de um relatório técnico e estratégico sobre o estado da rede viária municipal. Em declarações aos jornalistas após a reunião privada do Executivo, Eduardo Cavaco questionou o atraso no documento prometido.
4: Já passaram 6 meses. A resposta é sim. Onde está a equipa? Onde está o relatório? Onde está o famigerado plano de ação viária? É verdade que esta situação é mais do que urgente. Eu até sublinho, a promessa é muito boa, aliás, não é boa. A promessa é excelente na sua verticalidade e horizontalidade, bem como na sua atualidade, mas a ação continua sem aparecer. E quem é que vai perder com isso? É a Covilhã, são as freguesias do concelho e, acima de tudo, são os nossos concidadãos.
2: Questionado sobre as críticas, Hélio Fazendeiro garantiu que a equipa técnica prometida está constituída e a trabalhar desde o início do mandato.
5: E mais importante do que conhecer a equipa, que é aquilo que aparentemente angustia muito o Sr. Vereador, mais importante do que conhecer a equipa é o resultado dessa equipa e aquilo que nós podemos verificar e os colhenenses podem constatar, sobretudo desde que a meteorologia permitiu, é que nós temos equipas permanentes a trabalhar, as equipas municipais estão permanentemente a trabalhar no terreno, naquilo que é a reparação e a requalificação das estradas, e os nossos serviços municipais têm também em cursos, já como tive também a oportunidade de anunciar, vários concursos de adjudicação de alcatroamento de estradas e, portanto...
2: Entre as empreitadas previstas está a requalificação do troço entre o Canhoso e a Rotunda do Operário, na Covilhã, cujo prazo para entrega de propostas terminou a 9 de maio. A 4ª edição do Covilhã Desportiva está de regresso entre os dias 15 e 24 de maio, este ano com uma das novidades, ter mais tempo, um evento que pretende celebrar o desporto e incluir toda a comunidade. O evento regressa para esta edição com algumas novidades, com 11 torneios, 2 campeonatos nacionais, 14 freguesias envolvidas, 15 municípios, 31 escolas, 75 associações, 165 entidades, 7 empresas de restauração, 52 modalidades e 35 stands. Uma das novidades desta edição é a cerimónia de abertura, marcada para o dia 15 de maio, em que será acesa uma tocha que ficará durante todos os dias do evento, sendo apagada apenas na cerimónia de encerramento. Outra das novidades é um torneio de goalball, inserido no Dia do Desporto Adaptado, uma modalidade dedicada a invisuais e destinada aos alunos do ensino secundário, sendo realizado um torneio interescolas. O vereador admitiu levar essa experiência aos jovens das escolas porque é um desporto que tem de ser, de ter atividades, outro tipo de sensações, nomeadamente táticas e de audição.
6: E vamos dar essa experiência aos nossos jovens das escolas do que é um desporto em que temos que ativar outro tipo de sensações, neste caso táteis e de audição, porque estamos a falar de um desporto para invisuais. E, portanto, nós vamos levar, os nossos técnicos do desporto irão levar esta atividade às escolas, que eu penso que será uma iniciativa que não só será desportiva, mas também muito de ligação e muito de conseguirmos também falar um bocadinho do desporto adaptado e daquilo que são as dificuldades que algumas pessoas que têm para praticar desporto e que mesmo assim há desportos adaptados a essas pessoas.
2: Para além das novidades, esta é uma iniciativa que vai trazer mais gente do que em anos anteriores, nomeadamente no Encontro Sénior.
6: No Encontro Sénior, que também é uma novidade, contamos com 800 a 900 participantes no Encontro Sénior, os 12 municípios, tal como eu já tinha dito, 11 torneios, mais 4 torneios que na edição anterior. Vamos chegar também a mais escolas, vamos ter 4 agrupamentos escolares, 31 escolas, mais 10 escolas que no evento anterior, mais alunos abrangidos, que para nós também é muito importante chegar aos alunos, sobretudo com demonstrações de novos desportos que não são tão conhecidos, mas também muito ao nível da ética, do cartão branco, de tudo o que são educação dos nossos jovens através do desporto. Teremos mais 500 alunos, 15 municípios participantes, mais 12 do que na edição anterior.
2: Um dos lemas do evento é ser para todos, inclusivo e que traga toda a gente. O vereador vinca ainda a questão do desporto adaptado e de uma iniciativa intergeracional.
6: Queremos que seja um evento inclusivo, que inclua e que traga toda a gente, sobretudo também com o desporto adaptado, que permita que os nossos jovens tenham a percepção de que, porque algumas pessoas têm algum problema de saúde ou têm alguma situação que os impediu de praticar um desporto de forma como todos praticam, mas que através disso nós consigamos também que os nossos jovens olhem para as pessoas com algumas comorbidades de uma forma diferente. E depois também queremos que seja um evento intergeracional e que traga as famílias, que leve as famílias às nossas atividades, que as pessoas venham com as suas famílias, os jovens, os menos jovens, os pais, os filhos, os avós, que participem nas atividades, que nós temos atividades para todos. E este é um lema também do nosso evento, que é um encontro para todos.
2: Ao longo dos 10 dias, o município espera envolver cerca de 4 mil pessoas, chegando mesmo a envolver pessoas do exterior, sendo que as atividades vão decorrer no Jardim das Artes, Jardim do Lago, Pavilhão Inatel e Pavilhão Daniel. O programa, como lhe disse, arranca na sexta-feira, dia 15. Às 18 horas tem lugar a cerimónia de abertura, com a presença de um atleta olímpico, o entoar do hino nacional, hastear da bandeira e, como lhe disse, o acender da tocha. A Unidade Local de Saúde da Cova da Beira viu atribuídas 61 vagas para recrutamento de médicos especialistas, o que poderá vir a reforçar significativamente a sua capacidade assistencial, aponta em nota de imprensa. A ULS reforça que a medida integra a Estratégia Nacional de Fortalecimento do Serviço Nacional de Saúde, apostando no reforço de profissionais em regiões do interior e na melhoria do acesso aos cuidados de saúde. Do total de vagas atribuídas à ULS Cova da Beira, 9 destinam-se à medicina geral e familiar, 2 à saúde pública e 54 às especialidades hospitalares. Nos cuidados de saúde primários, o reforço prevê 4 médicos para a unidade de cuidados de saúde personalizada.

Já ao nível hospitalar, as 54 vagas abrangem um conjunto alargado de especialidades clínicas, entre as quais anestesiologia, cardiologia, cirurgia geral, ginecologia obstetrícia, medicina interna, pediatria, psiquiatria, radiologia e, entre outras, também oncologia médica. Para a ULS Cova da Beira, a atribuição destas vagas representa um reforço estrutural da sua capacidade de resposta e um reconhecimento da relevância estratégica da instituição no SNS. E a Comissão Política Distrital do PSD de Castelo Branco acusou o Partido Socialista de oportunismo político relativamente ao processo do IC31, considerando contraditória a recente posição crítica assumida pelos socialistas, sobretudo sobre uma infraestrutura que, segundo os sociais-democratas, permaneceu sem avanços concretos durante os 8 anos da governação do PS. Em comunicado, a estrutura distrital do PSD sustenta que o Partido Socialista teve todas as condições para concretizar uma das reivindicações históricas da Beira Interior, incluindo um período de maioria absoluta, mas acabou por deixar o projeto sem obra, sem calendário e sem qualquer decisão política séria. A reação do PSD surge após posições recentes do PS local e da convocação de uma manifestação marcada para 20 de maio em Monfortinho, relacionada com o futuro da ligação rodoviária. Para os sociais-democratas, a iniciativa procura criar um clima artificial de alarmismo político, apesar de, alegadamente, existirem atualmente desenvolvimentos mais concretos do que nos últimos anos. Segundo a distrital do PSD, o processo do IC31 encontra-se agora numa fase de evolução, com estudos técnicos em curso e com o compromisso já assumido pelo Ministro das Infraestruturas de desenvolver a ligação em perfil de autoestrada. O presidente da distrital do PSD de Castelo Branco, Manuel Freixas, considera difícil perceber esta súbita indignação do PS quando teve 8 anos para avançar com o IC31 e não o fez, refere em comunicado. A distrital do PSD conclui apelando ao acompanhamento do processo e ao cumprimento rigoroso dos prazos por parte do governo, defendendo que o foco deve estar na concretização efetiva da obra após décadas de sucessivos adiamentos. Estudantes da Escola Básica e Secundária Ribeiro Sanches, em Penamacor, anunciaram a realização de um protesto agendado para amanhã no âmbito da Iniciativa Nacional Semana de Luta pelo Futuro, promovida pelo movimento ambientalista Fim do Fóssil. A mobilização pretende exigir o fim da utilização de combustíveis fósseis até 2030, uma meta que os jovens consideram essencial para travar a crise climática. Em comunicado, os estudantes defendem que a eliminação dos combustíveis fósseis representa o único plano que, de acordo com os prazos da ciência, permite travar a crise e ter um futuro. Reivindicam, por isso, ainda uma transição justa que não deixe comunidades para trás nem provoque impactos ambientais negativos, apontando críticas a projetos de grandes centrais solares previstos para a região. E a Associação Caminheiros da Gardunha vai realizar a terceira Bienal, um evento que promete 3 dias inteiramente dedicados à Serra da Estrela, aliás, à Serra da Gardunha, ao Fundão e às histórias, memórias e lendas que marcam a identidade deste território. A iniciativa decorre entre os dias 15 e 17 e reúne caminhadas, atividades para famílias, ações de sensibilização ambiental, momentos de convívio e percursos temáticos, proporcionando aos participantes uma descoberta da Gardunha nas suas várias dimensões: natureza, património, pessoas e caminhos carregados de história. Entre os destaques do programa encontram-se a caminhada noturna luminosa, os percursos nos caminhos do diabo, o fundão das lendas, a já emblemática ação Gardunha sem lixo, agora na sua 10ª edição, e ainda a Gardunha inclusiva, desenvolvida em parceria com a PPA-CDM. Pode saber mais nos sítios oficiais da Associação Caminheiros da Gardunha. É o ponto final nas notícias. Eu desejo-lhe a continuação de excelente dia.

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0: Boa noite, são 21 horas.
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0: Boa noite, são 22 horas.
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0: Boa noite, são 23 horas. 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

0: Boa noite, são 0 horas.
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0: Boa noite, é uma hora. 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